família, mas pouco demais para fechar o mês. Sente que paga a conta de todo mundo e que ninguém olha para ela. A vida dela não desabou, mas encolheu. E a vida que encolhe não produz gratidão, mesmo com o gráfico subindo em Brasília. O que muda a percepção da Roberta não é dado, é cena. É o cartão renegociado no desenrola, com teto real de juro e o governo enfrentando o banco em público com cara e nome. É a taxação dos super ricos, virando lei, dando ao eleitor

com teto real de juro e o governo enfrentando o banco em público com cara e nome. É a taxação dos super ricos, virando lei, dando ao eleitor a sensação de que alguém olhou para andar de baixo e cobrou andar de cima. É o fim da escala 6 por 1, devolvendo um dia da semana para a Roberta passar com os filhos sem culpa. São essas entregas, no boleto, no calendário, na dignidade, que entram onde o PIB nunca entra. Nada disso vai transformar a Roberta numa eleitora petista, e não precisa, mas pode fazer com que ela diga em outubro: pelo menos esses aí brigaram pelo nosso lado. Em eleição apertada, é isso que move o ponteiro. A economia hoje é uma disputa de sentido, não de planilha. Quem traduz dado em cena ganha. Quem insiste no gráfico fica falando sozinho, enquanto a Roberta troca de canal. E tem alguma coisa que a campanha digital, institucional, de marketing do Flávio deveria estar prestando atenção, é isso. Lula não se elegeu falando de equilíbrio fiscal, arcabouço fiscal, pipipi, pupupu. Inclusive, ia sair de uma matéria na Folha de São Paulo. Horrível, me perdoa. Falando de desindexação, salário mínimo, equilíbrio fiscal, tudo mais. Era a turma do Rogério Marinho que estava montando isso, né? O Rogério Marinho tem um assessor lá, o Cury também, que não se ajuda. Enfim, né? E o Rogério Marinho até baixinho também, né? Também do Frodo. Assim, cara, foquem nisso. Lula se elegeu falando de picanha. Picanha e cervejinha. É sério isso? Tem um mar de gente insatisfeito com o governo. Um mar de gente. Vamos focar a energia na solução. Muito mais do que, ah, tem que atacar o Lula. Cara, o Lula a gente já bate todo santo dia, ninguém precisa nem pedir. Algumas, olha só, veja se vocês vão compreender o que eu estou falando. Eu acho que é fácil de entender. Ninguém precisa de permissão para apontar os erros do Lula. Mas, não é que a gente precisa de permissão. Não tem como a gente vender o peixe do Flávio se vocês nos derem o peixe. O peixe precisa vir de vocês. Como é que uma tia do Zap vai chegar na roda de conversa e falar: cara, vote no Flávio porque ele vai fazer isso daqui. Ele vai cortar, ele vai baratear a carne. Aí a pessoa pergunta: tá, ele vai fazer isso como? Vai cortar imposto. Do quê? Não tem como nós, o povo brasileiro, falarmos em nome de nenhum político as suas propostas. Então, as propostas, elas realmente precisam vir de vocês. As críticas a gente consegue fazer de forma fácil. Desmontar o outro lado. As maracutaias. Isso a gente consegue fazer. Mas nós precisamos de vocês. Vocês precisam dar o peixe para a gente poder vender. Não tem como. A gente não pode prometer por vocês. Quem imagina, o povo vai lá e fala uma coisa. Daqui a pouco começa a campanha e vocês prometem outra. O povo fica cara de mentiroso. Então é importante, de verdade, começar um foco mínimo em uma agenda propositiva. Propositiva. Picanha e cerveja. Versão Herbert Richas, de direito 2026. Porque não tem, é impossível não ter um item propositivo. Toda campanha tem coisas propositivas. Agora vocês precisam começar a revelar, colocar no papel, trazer isso numa linguagem que até nós consigamos entender de forma fácil, para a gente conseguir vender o peixe de forma fácil. Isso só depende de vocês. É aqui um dado para animar. Para 59% dos eleitores, Lula não merece um quarto mandato de presidente. 60% do país, gente. 60% do país. Agora é entrega o peixe, deixa que a gente vai vender e vamos marchar para a vitória de preferência no primeiro turno. E para fechar o vídeo, uma ótima notícia. A males pode ter vindo para o bem. Acordo de Flávio com o partido do Centrão trava após crise por mensagem com o Paquito, e chapa com vice do PL ganha força. A chapa pura que lá atrás estava meio distante, estrutura e tudo mais, agora talvez isso seja assim, seja forçada a uma chapa pura. Por quê? Porque, cara, o que ele pode fazer, né? Depois de tudo que rolou, tá sendo empurrada para ter chapa pura. E eu falei desde o início e eu acho que eu estava certo. Parem da discussão do vice. Foquem em fortalecer o Flávio, porque quanto mais forte o Flávio estiver, menos ele vai precisar ceder. Tanto pro Centrão quanto os partidos. Eu vi o Zema, eu falei: cara, esquece o Zema. O que é que o Zema se mostrou? Para quem ainda não sabia quem era o Zema. Assim, gente, foquem em fortalecer o Flávio. A campanha foca em construir a imagem do Flávio. Dá o peixe. Vamos vender. Somos melhores vendedores de peixe desse Brasil.
Aí tá ali, ó, a expectativa é que a Federação União e o PP indicasse a vaga. Mas os comandos das duas siglas dizem

0: que hoje um apoio ao senador é considerado cada vez mais remoto. Então talvez a vice... Já pensou um governo 100% de direita pra tu encher o peito e falar, caraca, bicho? Sabe? Às vezes há males que vêm para o bem. Estamos na ótima fase. Graças a Deus, e seguiremos assim rumo à vitória. Mais uma vez, obrigado a Paulo Figueiredo, obrigado Eduardo Bolsonaro. Vocês dois botaram pocando, bicho. Pocando. Lendas. Lendas. Isso aí. E vocês têm meu contato, dou uma dica aí fácil para vocês ficarem melhores apresentáveis, né? Para próximos eventos. Sabe? Na hora que o cara aperta assim, nossa, o cara chega assim, nossa. Externo macio, gostoso. Fala comigo que Clodoquim está aqui. Eu não sou Paulo Resolve, mas nesse aí eu ajudo. Eu vou mandar só o vídeo do Joel lá no Telegram. E se gosta do meu trabalhinho, que você ajudar um pouco mais, pode assinar meu do canal. Tem um botão de valeu, tem um peito na descrição. Acho que hoje eu consegui resolver a questão do foco do vídeo. Vocês não sabem da missa metade, porque eu mudei a posição aqui. Qualquer variaçãozinha de luz já muda. O fecho do obturador tava abrindo, fechando toda hora. E dava assim um surto, eu fico agoniado com barulho. Mas agora está. Acho que hoje ficou de boa, né? Espero. Deixe aí nos comentários se eu resolvi. Eu escuto, sabe, as críticas de vocês. É porque eu não consigo resolver tudo ao mesmo tempo. Ainda tenho um problema do Atlas para resolver. Os de 2026 estão disponíveis. Falei que nos próximos dias eu vou ajeitar tudo. Me dá um tempinho, que minha vida, ela não é tão simples, né? Tanto que eu tô aqui todo dia. Estarei aqui amanhã de novo. Daí, quando acordar amanhã, tem gravação. Hoje, o programa do quinto ficou para hoje, puxando o fio. Então, prometo para vocês aí que eu sigo me esforçando. Vai dar certo. Aquele grande beijo e abraço. Vejo vocês amanhã. Tamo juntos. Falou, meus amigos. Fui!
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4: 9:20.
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Quanto uma antiga história que existiu uma cidade onde a palavra perdão nunca existiu. As pessoas eram, portanto, donas da verdade, arrogantes e sofriam de uma terrível moléstia, o complexo de superioridade. A convivência era bastante complicada porque todos se consideravam perfeitos e com isso não enxergavam nem admitiam seus defeitos, erros ou equívocos. Nessa cidade reinava a vaidade, a competição e a inimizade, por mais que elas andassem disfarçadas por detrás de sorrisos e manifestações de afeto. Um dia uma mulher, vinda de outra cidade, foi morar lá. Todas as tardes ia até a padaria e na volta sempre passava por uma praça onde um grupo de rapazes jogava bola. Seu trajeto seria bem menor se ela cruzasse a praça, mas para não atrapalhar o jogo deles, ela fazia o seu caminho contornando a praça. Claro que nenhum deles nunca percebeu ou deu valor à sua gentileza, pois naquela cidade poucos entendiam desse assunto. Certo dia, essa mulher estava cheia de preocupações, com a cabeça bastante perturbada, e na volta da padaria não se deu conta do caminho que

custava dar a volta na praça? A mulher então respondeu: há cerca de 6 meses que todos os dias eu dou volta na praça para não atrapalhar o jogo de vocês. Hoje, no entanto, eu confesso que me distraí. Estava muito envolvida com meus pensamentos, mas peço a todos vocês perdão por isso. Ninguém entendeu o que ela quis dizer e um dos meninos perguntou: perdão? O que é perdão? O que significa isso? Não demorou muito para que descobrissem que perdão é um ato de humildade, embora alguns julguem ser um ato de humilhação. Os meninos foram para suas casas muito pensativos e contaram a seus pais sobre o perdão. Errar, cometer injustiças, tomar atitudes precipitadas que podem prejudicar e magoar terceiros são coisas das quais todo ser humano está sujeito. Reconhecer seus erros e pedir perdão, no entanto, nem todos os seres humanos são capazes. Para isso é necessária uma grande dose de humildade, um coração sensato e um espírito elevado. Só os grandes sabem pedir perdão. Dizem que aquela cidade anda muito diferente, mais alegre, as pessoas mais amigas, menos rivalidades, e que todos, além de terem aprendido a pedir perdão, agora também estão aprendendo a perdoar.

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1: Sexta-feira, 29 de maio de 2026, está entrando no ar mais uma edição do nosso Repórter Destaque, as notícias do Brasil e do mundo agora no seu rádio. Um relatório internacional apontou que mais de 145 mil crianças americanas ficaram sem um dos pais após prisões ligadas à política migratória adotada pelo governo de Donald Trump desde o início de 2025. Segundo o levantamento, mais de 22 mil crianças tiveram os dois pais detidos no mesmo período. A pesquisa mostra que a maior parte dos afetados pertence a famílias mexicanas, seguidas por imigrantes da Guatemala e Honduras. Estados como Texas e a região de Washington, D.C., aparecem entre os locais com maior impacto proporcional. O estudo também destaca a falta de informações oficiais sobre o destino de muitas dessas crianças após as detenções. O cenário ocorre em meio ao aumento das operações do Serviço de Imigração americano, que vem gerando protestos e debates sobre os efeitos humanitários da política migratória no país. Fique ligado, daqui a pouco estaremos de volta com mais informações no seu rádio, dentro do nosso Repórter Destaque. Um grande abraço, a gente volta já já.
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1: 10:10.
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3: Uma pesquisa da Universidade de Adelaide apontou que a mudança do ensino fundamental para o ensino médio pode impactar negativamente a saúde emocional e o bem-estar dos estudantes por até 2 anos após a transição. O estudo acompanhou mais de 20 mil alunos de escolas públicas da Austrália e identificou quedas em indicadores como felicidade, satisfação com a vida, otimismo e engajamento escolar. Segundo os pesquisadores, o impacto está mais ligado à adaptação ao novo ambiente escolar do que às mudanças naturais da adolescência. A pesquisa também mostrou que meninas e estudantes de áreas mais afastadas apresentaram efeitos ainda mais intensos. Para os especialistas, a transição escolar exige adaptação social, emocional e acadêmica, o que reforça a importância de apoio psicológico e acolhimento nesse período. Eu sou Kleber Salles e volto daqui a pouco com mais informações no seu rádio, aqui no nosso Repórter Destaque. Fique ligado.
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1: Os chamados gatos de energia continuam causando prejuízos bilionários. Segundo a Associação Brasileira de Distribuidores de Energia Elétrica, mais de 22 bilhões de quilowatts foram desviados em 2024 por meio de ligações clandestinas, volume próximo ao produzido por grandes usinas do país. Além do impacto financeiro para as concessionárias, o problema também afeta diretamente os consumidores. As ligações ilegais sobrecarregam a rede elétrica, aumentam o risco de incêndios e provocam interrupções no fornecimento. Só no ano passado, os furtos de energia estiveram ligados a centenas de milhares de apagões em diferentes regiões. Casos recentes chamaram a atenção das autoridades, incluindo ligações clandestinas em fábricas e até em pontos de carregamento de carros elétricos. Furto de energia é crime, pode resultar em pena de prisão. Termina aqui a edição desta sexta-feira do nosso Repórter Destaque. Com a apresentação e a produção de Kleber Salles, o Repórter Destaque volta na segunda. Grande abraço para você e até lá.
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4: 10:50.

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Ouça-me. Sabe que nem tudo que vai para o lixo é lixo? Mais de 50% dele pode ser reutilizado ou reciclado. Precisamos transformar a nossa consciência. E logo, porque estamos comprometendo a vida do planeta. Em Romanos 8, verso 22, está escrito: sabemos que toda a natureza criada geme até agora como em dores de parto. E diz nos versos 13 a 17: portanto, irmãos, estamos em dívida não para com a carne, para vivermos sujeitos a ela. Pois se vocês viverem de acordo com a carne, morrerão. Mas se pelo Espírito fizerem morrer os atos do corpo, viverão. Porque todos os que são guiados pelo Espírito de Deus são filhos de Deus. Pois vocês não receberam um

espírito que os escravize para novamente temerem, mas receberam o espírito que os adota como filhos, por meio do qual clamamos: Abba, Pai. O próprio Espírito Santo testemunha ao nosso espírito que somos filhos de Deus. Se somos filhos, então somos herdeiros, herdeiros de Deus e co-herdeiros com Cristo, se de fato participamos dos seus sofrimentos, para que também participemos da sua glória. Ouviu? Que o Senhor nos dê a sua bênção.

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Uma mulher acordou uma manhã após a quimioterapia. Olhou no espelho e percebeu que tinha somente 3 fios de cabelo na cabeça. Bem, ela disse, acho que vou trançar meus cabelos hoje. Assim ela fez e teve um dia maravilhoso. No dia seguinte ela acordou. Olhou no espelho e viu que tinha somente 2 fios de cabelo na cabeça. Ela disse, acho que vou repartir meu cabelo no meio hoje. Assim ela fez e teve um dia magnífico. No dia seguinte ela acordou, olhou no espelho e percebeu que tinha apenas 1 fio de cabelo na cabeça. Bem, ela disse, hoje vou amarrar meu cabelo como um rabo de cavalo. Assim ela fez e teve um dia divertido. No dia seguinte ela acordou, olhou no espelho e percebeu que não havia 1 único fio de cabelo na cabeça. Yes, ela exclamou, hoje não tenho que pentear meu cabelo. Ei, atitude é tudo. Seja mais humano e agradável com as pessoas. Cada uma das pessoas com quem você convive está travando algum tipo de batalha. Viva com simplicidade, ame generosamente, cuide-se intensamente, fale com gentileza, perdoe os erros de quem os reconhece e, principalmente, não reclame. Se preocupe em agradecer pelas oportunidades que Deus lhe dá em acertar no que já errou. O que você é por todos que o amam e o orgulho não lhe deixa ver. A vida é curta e esperar é perda de tempo. Deixe o restante com Deus. Pense nisso e viva melhor.

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Ele é a honra, a Ele é a glória, e a Ele todo o louvor em todas as línguas.

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1: 7:10.
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1: 7:20. 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
1: A previsão do tempo para este sábado na região sudeste é de aumento de nebulosidade e chuva em áreas do litoral, enquanto o interior segue com tempo mais firme e seco. São Paulo, Rio de Janeiro e o sul de Minas Gerais devem ter céu encoberto e chuva ao longo do dia. Já Belo Horizonte e o norte mineiro seguem com tempo estável. Entre as capitais, a mínima prevista é de 13 graus em São Paulo e a máxima deve chegar aos 29 graus em Belo Horizonte e Vitória. Juline Pogorzelski, o tempo e a temperatura.

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1: A previsão para este sábado na região sul é de tempo seco, frio e formação de nevoeiros durante a madrugada e o amanhecer, segundo o IMET. As áreas de vale no Rio Grande do Sul, a Serra Catarinense e regiões próximas a Curitiba devem registrar neblina mais intensa. Entre as capitais, a mínima prevista é de 10 graus em Curitiba e a máxima chega aos 22 graus em Florianópolis e Porto Alegre. Juline Pogorzelski, o tempo e a temperatura.
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Atua, Senhor. Aleluia, no meio de nós aqui reunidos, Senhor. Flua o teu rio, que é o rio de vida, rio que cura, rio que sara. Aleluia, Senhor. Nós queremos esse

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1: A previsão do Instituto Nacional de Meteorologia para este sábado indica chuva concentrada na faixa litorânea do Nordeste e volumes mais expressivos no noroeste do Maranhão. No interior da região, incluindo áreas do Agreste e do Sertão, o tempo segue firme com baixa umidade no ar. Ao longo da costa, há possibilidade de pancadas de chuva fraca a moderada em estados como Bahia, Sergipe, Alagoas, Pernambuco, Paraíba e Rio Grande do Norte. Entre as capitais, a mínima prevista é de 21 graus em Aracaju, enquanto a máxima pode chegar aos 33 graus em Teresina. A umidade relativa do ar varia entre 40% e 100%, com os índices mais baixos concentrados no interior da região. Juline Pogorzelski, o tempo e a temperatura.

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2: Nesta edição do Doutor Ajuda, vamos saber mais sobre linfoma. O médico hematologista Dr. Thales D'Alessandro nos fala o que é linfoma.
3: Olá, ouvintes. O linfoma é um tipo de câncer que afeta o sistema linfático. Mais precisamente, é um tumor que afeta um tipo de glóbulo branco, chamado de linfócito. E estão presentes em várias partes do corpo, mas principalmente nos linfonodos, que fazem parte do sistema de defesa do corpo na presença de vírus e bactérias. Pois bem, para manter as atividades de defesa, os linfócitos são células que se multiplicam e se diferenciam bastante. Se algo de errado acontece na maquinaria de controle desses linfócitos, como uma mutação ou qualquer outra mudança genética, surge o tumor. Os linfócitos modificados passam a ser produzidos sem controle, de maneira exagerada, ou mesmo não morrem quando deveriam, e vão se acumulando e se espalhando pelo sistema linfático, originando o que chamamos de linfomas.
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2: 11:50.
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1: Paris, 30 de maio de 2026. Estes são os destaques deste sábado. O sociólogo e filósofo Edgar Morin, um dos intelectuais franceses mais influentes, morreu nesta sexta-feira aos 104 anos, anunciou neste sábado a sua esposa. O pensador é autor de uma vasta obra reconhecida mundialmente que se opõe à sociologia tradicional, ao apresentar a reflexão sobre a humanidade baseada em dados científicos. Detentor de doutorados honorários de 38 universidades estrangeiras, ele escreveu mais de 40 livros, muitos deles traduzidos em diversas línguas, como em português. O exército de Israel voltou a pedir que moradores de vilarejos do sul do Líbano evacuem suas casas antes de ataques aéreos. O primeiro-ministro israelense Benjamin Netanyahu anunciou o avanço das suas tropas no país vizinho. Tel Aviv visa atingir o grupo Hezbollah, aliado do Irã. Israel e Líbano realizaram uma reunião militar em Washington na sexta-feira, em meio às negociações em andamento entre os Estados Unidos e o Irã, que deseja incluir a frente libanesa em qualquer acordo para encerrar a guerra no Oriente Médio. Altos comandantes militares dos Estados Unidos e de Cuba se reuniram nesta sexta na base americana de Guantánamo. O encontro ocorreu em meio à deterioração das relações entre os dois países devido à ameaça do presidente Donald Trump de tomar o poder da ilha. Conforme relatos do Comando Sul dos Estados Unidos, os dois tiveram uma breve troca de informações sobre assuntos de segurança operacional. Cuba destacou um encontro positivo e defendeu manter a comunicação. O Paris Saint-Germain enfrenta o Arsenal na final da Liga dos Campeões da Europa neste sábado às 13 horas pelo horário de Brasília. Depois de conquistar a Champions pela primeira vez no ano passado, o time francês tenta o bicampeonato. Do outro lado, a equipe inglesa busca um título inédito. A partida vai ser na Puskás Arena, em Budapeste, na Hungria. E no torneio de tênis de Roland Garros, o brasileiro João Fonseca volta às quadras amanhã para enfrentar o norueguês Casper Ruud. Pelas oitavas de final, o tenista carioca chega pela primeira vez a essa fase da competição, depois de uma vitória considerada épica contra Novak Djokovic na noite desta sexta. De virada, ele venceu por 3 sets a 2, um feito histórico.

0: histórico.
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1: Chuvas fortes e calor predominam no norte neste sábado. A previsão é de forte instabilidade no extremo norte da região, com chuvas intensas e trovoadas no norte do Amazonas, em Roraima e no Amapá, segundo o IMED. Já no Tocantins, o tempo segue firme, ensolarado e com calor intenso. Entre as capitais, a mínima prevista é de 20 graus em Palmas e a máxima pode chegar aos 33 em Belém. Juline Pogorzelski, o tempo e a temperatura.

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3: CCPFM informa a hora certa.
4: Meio-dia e 40.
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Exodus 14:13.

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0: O Banco da Amazônia atingiu mais de 68 bilhões de reais na carteira de crédito nos primeiros três meses de 2026. O montante equivale a um crescimento de 14% em relação ao mesmo período do ano anterior. As informações são do relatório da administração da instituição, que também aponta avanço das receitas operacionais, fortalecimento patrimonial e ampliação das ações voltadas ao desenvolvimento sustentável da região amazônica. Pelo balanço, as receitas de intermediação financeira alcançaram 1,66 bilhão no trimestre. O balanço indica ainda que o lucro líquido registrado no trimestre foi de 47,5 milhões de reais. O valor representa retração na comparação com o primeiro trimestre de 2025. Conforme o Banco da Amazônia, o resultado foi impactado principalmente pelo aumento das despesas com provisão para perdas associadas ao risco de crédito e pela pressão econômica sobre o agronegócio. O relatório destaca ainda que o Banco da Amazônia segue adaptando a atuação às mudanças regulatórias iniciadas no ano passado e mantém o compromisso com o desenvolvimento sustentável da região. Abre aspas, mesmo diante dos efeitos sobre a nossa rentabilidade no curto prazo, mantemos nosso compromisso inabalável com o fomento à economia da Amazônia, com a sustentabilidade dos nossos negócios e com a disciplina na gestão de riscos, preservando a resiliência operacional do banco. Fecha aspas, já o patrimônio líquido do banco atingiu 7,2 bilhões de reais, equivalente a um crescimento de 7,3% em relação a março de 2025. As operações vinculadas ao Programa Nacional de Fortalecimento da Agricultura Familiar, o PRONAF, também avançaram quase 40% no período, com um total de 713 milhões e meio de reais. Além disso, as contratações do BASA Acredita somaram 322,1 milhões no período, o que representa um crescimento de 108,8% em comparação ao mesmo trimestre de 2025. Segundo o Banco da Amazônia, o BASA Acredita fortalece o desenvolvimento sustentável da Amazônia ao ampliar o acesso ao crédito para pequenos empreendedores e estimular a geração de renda na região norte. Para saber mais, acesse www.bancoamazonia.com.br. Reportagem Bianca Mingotti.
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2: CCP-FM informa a hora certa.
3: 1:10.
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agradecer pela vida, agradecer por este momento especial. Ela fala que Deus não nos vê apenas o superficial, mas Deus nos vê além da aparência. Ele consegue enxergar você no fundo do teu coração. Sabe o que vai na tua mente, na tua alma. Glorifique a Deus e enalteça esse Deus maravilhoso, que tem todo o poder e te ama.

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enriquece o teu povo e a casa do teu pai. Então o rei se afeiçoará à tua formosura, pois ele é o teu Senhor. Adora-o.

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Certo dia, Thomas Edison chegou em casa com um bilhete para sua mãe. Ele disse: "Meu professor, mamãe, me deu esse papel para entregar apenas a você." Os olhos da mãe lacrimejavam ao ler a carta e resolveu ler em voz alta para seu filho. "Seu filho é um gênio. Esta escola é muito pequena para ele e não tem suficientes professores ao seu nível para treiná-lo. Por favor, ensine-o você mesmo." Depois de muitos anos, Edison veio a se tornar um dos maiores inventores do século. Após o falecimento de sua mãe, resolveu arrumar a casa quando viu um papel dobrado no canto de uma gaveta. Ele pegou e abriu. Para sua surpresa, era a antiga carta que seu professor havia mandado à sua mãe. Porém, o conteúdo era outro que sua mãe leu anos atrás e dizia: "Seu filho é confuso, tem problemas mentais. Não vamos deixá-lo vir mais a essa escola." Edison chorou durante horas e então escreveu em seu diário: "Thomas Edison era uma criança confusa, mas graças a uma mãe heroína e dedicada, tornou-se o gênio do século." Existem certos momentos da vida onde é necessário mudar o conteúdo da carta para que o objetivo seja alcançado.

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1: CCP FM informa a hora certa.
2: 3h50.
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1: Confira os principais destaques deste sábado, 30 de maio de 2026. Sociólogo francês Edgar Morin morre aos 104 anos e deixa legado do pensamento complexo. Exército israelense ordena novas retiradas de civis no Líbano. E PSG e Arsenal enfrentam-se pela final da Liga dos Campeões em Budapeste. Essas e outras notícias a seguir. O sociólogo e filósofo francês Edgar Morin, um dos intelectuais mais influentes, morreu nesta sexta-feira aos 104 anos, anunciou neste sábado a sua esposa. O pensador é autor de uma vasta obra reconhecida mundialmente que se opõe à sociologia tradicional ao apresentar a reflexão sobre a humanidade baseada em dados científicos. A originalidade de Morin, judeu laico de orientação política de esquerda, residia em sua rejeição à fragmentação do saber, em favor de uma visão cultural e científica multidisciplinar para analisar a complexidade da realidade.
2: O desenvolvimento se impôs uma via de ocidentalização um pouco forçada,
1: detentor de doutor.

0: doutorados honorários de 38 universidades estrangeiras, ele escreveu mais de 40 livros, muitos deles traduzidos em diversas línguas, como em português. Lúcido até o fim da vida, Mohan publicou a última obra em 2025 e ainda continuava a contribuir com artigos de opinião para jornais. O exército de Israel voltou a pedir neste sábado que os moradores de vilarejos do sul do país evacuassem suas casas antes de ataques aéreos ao Líbano. O primeiro-ministro israelense Benjamin Netanyahu anunciou o avanço de suas tropas no país vizinho. Tel Aviv visa atingir o grupo Hezbollah, aliado do Irã. Israel e Líbano realizaram uma reunião militar em Washington na sexta-feira, em meio às negociações em andamento entre os Estados Unidos e o Irã, que deseja incluir a frente libanesa em qualquer acordo para encerrar a guerra no Oriente Médio. Altos comandantes militares dos Estados Unidos e de Cuba se reuniram nesta sexta-feira na base americana de Guantánamo. O encontro ocorre em meio à deterioração das relações entre os dois países devido à ameaça do presidente Donald Trump de tomar o poder na ilha. Conforme relatos do Comando Sul dos Estados Unidos, os dois tiveram uma breve troca de informações sobre assuntos de segurança operacional. O Paris Saint-Germain enfrenta o Arsenal na final da Liga dos Campeões da Europa neste sábado às 13 horas pelo horário de Brasília. Depois de conquistar a Champions pela primeira vez no ano passado, o time francês tenta o bicampeonato. Do outro lado, a equipe inglesa busca um título inédito. A partida vai ser na Puskás Arena, em Budapeste, na Hungria, e é lá que está o repórter Thiago Leme.
1: O duelo entre os atuais campeões de seus países também tem o confronto de jogadores brasileiros convocados para a seleção para a Copa do Mundo. No PSG, o capitão Marquinhos. No Arsenal, o zagueiro Gabriel Magalhães e o atacante Gabriel Martinelli. Nesta sexta-feira, as duas equipes fizeram o último treinamento antes da decisão, já no palco do jogo. Todos os principais titulares estão à disposição para entrar em campo. Marquinhos falou sobre a expectativa de repetir o feito neste sábado.
2: É importante ter essa motivação. Depois de ter experimentado a vitória numa final de Liga dos Campeões, você quer revivê-la. Queremos sentir a emoção e o sentimento no vestiário depois daquela final.
1: PSG e Arsenal chegaram à final mostrando força coletiva, futebol ofensivo e comandados por dois treinadores espanhóis, Luis Enrique e Mikel Arteta. Nesta temporada, os franceses mantiveram o domínio da Ligue 1 e ganharam o título pela 14ª vez, enquanto o Arsenal voltou a conquistar a Premier League após 22 anos. Thiago Leme, de Budapeste, para a Rádio França Internacional.
0: No torneio de tênis de Roland Garros, o brasileiro João Fonseca volta às quadras amanhã para enfrentar o norueguês Casper Ruud pelas oitavas de final. O tenista carioca chega pela primeira vez a essa fase da competição, depois de uma vitória considerada épica contra Novak Djokovic na noite desta sexta. De virada, ele venceu por 3-7 a 2, um feito histórico que a repórter Maria Paula Carvalho acompanhou. Vamos ouvir João Fonseca.
3: Acho que realmente um sonho realizado estar jogando com ele, ainda mais numa maior quadra que eu já joguei, numa quadra tão importante pro tênis. A gente treina o máximo que a gente quer, eu quero estar o melhor fisicamente possível. E fisicamente para esses próximos jogos é, cara, descansar de novo. Não tenho tanta experiência ainda com esses jogos, não sei o quanto eu posso chegar, o quanto eu conseguiria mais, mas vamos tendo as experiências, recuperar o máximo possível e partir com tudo de novo, coração e entrar com tudo de quadra.

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desânimo. Deus virou para um homem que estava muito desanimado e disse-lhe: meu filho, tenho uma missão para você. Sabe aquela pedra enorme que está perto da sua casa? Quero que a empurre sem parar. Faça chuva ou faça sol, não pare de empurrá-la. Empurre-a com toda a tua força e toda a tua vontade. E mesmo sem entender, o homem resolveu obedecer. Dia a dia ele pelejava empurrando a pedra com toda a sua força, mas ela não se movia. E cada noite retornava para sua casa aborrecido, sentindo que seu esforço era em vão. Percebendo o desânimo do homem, o inimigo decidiu entrar em cena, tentando desanimá-lo para que desistisse da missão que Deus tinha confiado a ele, e disse: você tem empurrado essa pedra por tanto tempo e ela ainda não se moveu. Não acha melhor desistir? Esses pensamentos minavam o seu espírito e davam-lhe a impressão de que era um fracassado. Pensando em desistir, relevou seus pensamentos em oração e disse: Senhor, tenho trabalhado duro, entretanto, após todo esse tempo, não consegui mover a pedra nem por um milímetro. Meu filho, quando eu disse que tinha uma missão para você, você aceitou. Expliquei-lhe que o seu trabalho seria empurrar a pedra todos os dias. Eu nunca lhe ordenei que a movesse. Por que você pensa que falhou? Você agora está mais forte. Observe que o seu chamado foi para empurrar a pedra, exercitando a sua força e confiando na minha palavra. Quando chegar a hora, eu mesmo moverei a pedra. Na verdade, o que Deus deseja é apenas nossa obediência e fé. Em todos os sentidos, exercite a fé que move montanhas, mas saiba que continua sendo Deus quem as move. Assim, quando tudo lhe parecer errado, quando o trabalho te deixar para baixo, quando as pessoas não agirem conforme você esperava, quando seu dinheiro ficar escasso, apenas empurre a pedra e confie no Senhor. As adversidades vêm, mas a ordem é: empurre a pedra com fé e confiança. Persevere, continue, Deus moverá a pedra.

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2: Nesta edição do Doutor Ajuda, vamos saber mais sobre manchas vermelhas na pele. A médica dermatologista doutora Natasha Fairbanks Pécora nos fala sobre dermatite atópica.
3: Olá, ouvintes. A dermatite atópica é uma alergia na pele que acomete aproximadamente 15% das crianças e que pode piorar nos meses de verão por causa do suor. Essa dermatite deixa a pele mais sensível e ressecada, favorecendo o aparecimento de manchas vermelhas que coçam. Essas manchas localizam-se principalmente em áreas de dobra, pescoço e rosto. Além disso, tem mais dois aspectos que eu gostaria de destacar. O primeiro é que esse quadro é recorrente e o segundo é que é comum que essas crianças tenham outras alergias, como rinite e asma. Se isso estiver acontecendo, preste atenção nesses sintomas e não deixe de procurar um médico dermatologista.
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1: CCPFM, informa a hora certa.
2: 7 horas.

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0: CEP FM informa a hora certa.
1: 7h30.
2: Você tá sentindo aí, meu amado? O impossível pra Deus é apenas uma palavra. Não significa nada. Nada é impossível pra Deus. E fará o impossível. Canta, canta, canta, canta, canta, canta, canta, canta pro seu irmão aí do seu lado. Não. E fará
3: impossível.
2: Fala sério, fala sério, fala sério. E fará. Eu fico ousada quando eu ouço a palavra de Deus. Mais uma vez.

0: aí? Será que é isso aí mesmo?
1: E fará o impossível.
0: Ha ha ha.

tem jeito de não acreditar. 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

Deus tem propósito na tua vida. Ele sabe o porquê. Ande pela fé. Profetize. Profetize. Profetize sobre a tua casa, sobre a tua vida, sobre a tua família, sobre o teu ministério. E você vai ver mortos ressuscitando. Você vai ver aonde estava a esterilidade brotar uma fertilidade, uma abundância de Deus.

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0: CCP FM informa a hora certa.
1: 8h30.
2: A ele a honra, a ele a glória e a ele o louvor. 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